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2: 9h51.
3: Magníficos! E pra cantar com a gente, eu convido meu amigo Luan Estilizado.
4: Vamos embora, meu parceiro Frajola!
3: Magníficos!

0: 10 e 17.
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0: 10:28.
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0: 5h58.
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1: 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Alô, meu povo, vambora, uma hora com o melhor da música. No clima do rodeio brasileiro. Primeira semana, mês de julho. Vambora, começa a empreitada.

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6: 6:35.
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3: Ei, senhoras e senhores, vamos embora com mais uma sequência top aqui no

0: Senhoras e senhores, chegamos ao final da empreitada. 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A gente volta no próximo. Tchau, obrigado.
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1: 7:05. 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
1: Olá, seja muito bem-vinda, seja muito bem-vindo. A gente começa mais um programa Clube do Rei. Eu me chamo Elaine Dias e a gente vai ficar por aqui, ó, juntinhos, trazendo as melhores canções do Rei Roberto Carlos a partir de agora. E a primeira de hoje, a gente canta com ele aqui no programa Clube do Rei. Hoje a gente começa com Meu Pequeno Cachoeiro, que fala também sobre a cidade natal do Rei Roberto Carlos. Vamos ouvir.

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1: Vou pedir a você que não saia daí, porque a gente vai para o intervalo rapidinho. Na volta do intervalo, tem mais sucessos do Rei Roberto Carlos. Até já!
0: Intervalo, voltamos já com Clube do Rei.
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4: 7:37.
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1: Estamos de volta com o especial do Rei Roberto Carlos, trazendo mais músicas, mais sucessos.

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A força da fé nos ajuda a prosseguir com certeza pelos caminhos que temos que ir. Nos ajuda, com certeza.

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1: Vamos finalizando o especial do Rei Roberto Carlos, agradecendo a você a audiência, a companhia. Um beijo, um abraço, bom fim de semana, boa semana para todo mundo. Semana que vem a gente se encontra. Até lá!
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5: 8 e 7. 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
3: E aí, minha gente, tô chegando, tá começando o programa Top 10 Brasil, as melhores músicas e o nosso jeito legal de fazer FM.
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3: Muito prazer, muito obrigado pelo carinho. A partir de agora, programa Top 10 Brasil. Eu sou o Renato Neves, o seu amigão aqui do rádio, para passarmos juntos o melhor desse fim de semana. Esse pode ser, sim, o melhor fim de semana da sua vida. Só depende de você aí do outro lado do rádio. A magia da comunicação. Abraçar cada amigo, cada amiga sintonizado, sintonizada na nossa rádio. Valeu, é bom demais contar com você todo fim de semana. Tá preparado? O melhor da música vai começar a partir de agora. Só sucesso. O programa aqui é só sucesso. Top 10 Brasil com as 10 mais tocadas, as 10 mais amadas pelo público. E a gente já começa agora com menos papo, mais músicas e muito mais você no ar. Um jeito diferente de fazer FM com a sua ajuda, com a sua companhia. Você é tudo pra gente.
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3: Simbora então, em décimo lugar tem Murilo Rufi, Saudade Estranha.
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1: Música 9.
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0: Intervalo pequeno, pessoal. A gente volta já já trazendo muito mais músicas e muito mais no Top 10 Brasil. Ainda tem o segundo e o primeiro lugar. Não sai daí, não. Eu volto já.
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4: 8h33.
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0: Muito bem, já de volta. Já de volta.
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0: Com muito mais músicas, muito mais você, muito mais prazer. Compartilhe o nosso som. Agora trazendo aí pra você o segundo lugar de hoje.
5: Música 2.
0: Tem o som do Zé Neto e Cristiano, Cadeira Cativa.

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1: 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Após o Top 10, agora vem chegando o Top Mundo com as melhores músicas mais bombadas, mais ouvidas lá fora do Brasil. Você acompanha agora com a gente na marca da exclusividade. E a sua rádio, marcando presença no seu fim de semana. 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

0: 10. Prontinho, tá aí o som do Top Mundo, aqui dentro do programa Top 10 Brasil, comigo Renato Neves, o seu amigão aqui do rádio. De onde que você acompanha a nossa programação? Deixa um oi aí nas redes sociais da rádio e no meu também, @RenatoNeves42. Manda um oi lá pra gente fazer amizade. É muito bom ter você junto conosco, hein? Aquele abraço a todos os amigos e amigas Brasilzão aí afora. Chegando agora as mais pedidas, aquelas mais tocadas no Brasil e fora do Brasil, através do YouTube e outras plataformas digitais. Se você quer ficar atualizado, tá no horário certo. As mais pedidas dentro do Top 10 Brasil.
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1: Finalzinho do horário. Só resta agradecer a você o carinho, o rádio ligado, a participação. Como sempre, um privilégio estar com cada amigo, cada amiga. Foi ótimo ter conhecido você nesse fim de semana maravilhoso. Que a gente possa se encontrar no próximo fim de semana, trazendo ainda mais sucesso. E essa energia boa que rola entre a gente, rola algo muito especial entre a nossa rádio e você. Beijo pra todo mundo, fica na paz, bom fim de semana. Eu conto com você no outro fim de semana, não esquece não. Encontro marcado. Tchauzinho!
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4: 95.
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6: Vai!

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0: Muito bem, 9 horas e 15 minutos aqui na Ponta Aguda FM, na manhã deste domingo, dia 5 de julho. E assim a gente vai dando início a mais um Festa Ponta Aguda, que vai com você até o meio-dia tocando só as melhores. E a gente começa o programa de hoje atendendo a pedidos. Vamos com Pablo, Choro na Chuva. E se você também quer pedir uma música ou quer mandar a sua mensagem aqui pra gente, é só chamar no 75-981-37-1499, porque aqui é assim, você pede e a gente toca!
1: Que música de arrepiar é essa, hein?

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E é Tyrone, fã. Também ouvimos Pairote e Rei Vaqueiro. 9 horas e 27 minutos aqui no Festa Ponta Aguda. E por aqui é um sucesso atrás do outro, especialmente para você. Vamos agora com o Sil Farley, pelo bem da gente. E se você também quer pedir uma música ou quer mandar a sua mensagem, chama no 75 981 37 1499.

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1: E é sucesso do Hit. Também ouvimos Yasmin Sensação e Thalita Mel e Zé Vaqueiro. 9:38 aqui no Festa Ponta Aguda. E vamos agora com Fátima Leão, Pão de Queijo. E se você também quer pedir uma música ou quer mandar a sua mensagem aqui pra gente, é só chamar no 75 981 37 1499.

9 horas e 51 minutos aqui no Festa Pantaguda. E atendendo ao pedido da nossa amiga Rosalie, vamos com o sucesso novo do Amado Batista e Gustavo Lima, Alucinação. E se você também quer pedir uma música ou quer mandar a sua mensagem aqui pra gente, chama no 75 981 37 1499.

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0: E é Luan Pereira, Léo Foguete e Dom Juan, nunca esquecido. Também curtimos Leonardo, Amanhã e Angra, Bleeding Heart. 10 horas e 5 minutos aqui no Festa Pontaguda. E por aqui o nosso WhatsApp não para. É o WhatsApp mais movimentado da cidade. Vamos conferir.
1: Laíto, meu pratão, bom dia. E aí, tá chovendo? Como é que tá aí?
0: Bom dia, amigo Paulo. Por aqui também tá chovendo.
1: Aqui tá caindo água. Laíto, for possível, se você puder, passa aí uma música de Guilherme Arantes. Você já sabe qual é. Eu vou oferecer primeiramente pra você e Zé do Mendes com Madidete, Vardez. E todos que gostaram da música. Uma boa e um bom dia. E um bom jogo aí que eu sei que você vai assistir, o jogo do Brasil. Vamos torcer pro Brasil ganhar, viu?
0: Bora torcer que o Brasil vai ganhar hoje sim. E pode deixar que eu coloco agora Guilherme Arantes, Cheia de Charme. E se você também quer pedir uma música ou quer mandar a sua mensagem aqui pra gente, faça igual nosso amigo Paulo e chame no 75 981 37 1499.

0: 10h20 aqui no Festa Ponta Aguda. E por aqui o nosso WhatsApp não para. Vamos conferir.
1: Bom dia, meu irmão. Bota aí. Meu nome é Zé Rico, Estadaveira. Feliz pra todo mundo aqui na BR-116. Tô por aqui. Muita chuva, graças a Deus. Um domingão abençoado por Deus. De uma 100, não quero esquecer de ninguém. Da Ponta Aguda FM. Tô por aqui.
0: Bom dia, meu amigo. Aí sim, pode deixar que eu coloco agora. E se você também quer pedir uma música ou quer mandar a sua mensagem aqui pra gente, chama no 75 981 37 1499.

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0: também quer pedir uma música ou quer mandar a sua mensagem, chama no 75 981 37 1499.
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0: e é Asas Livres. Também ouvimos Kiko Chicabana e Natanzinho Lima.
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0: 10 horas e 45 minutos aqui no Festa Ponta Aguda. E por aqui o nosso WhatsApp não para. É o WhatsApp mais movimentado da cidade. Vamos conferir.
2: Bom dia, Laíta. E aí, tudo como é que tá? Tá bem? Bota uma música de Amado Batista, daquela que tu sabe que eu gosto.
0: Bom dia, amiga Patrícia. Eu estou bem sim, e você? E pode deixar que eu coloco agora Amado Batista, Lábios de Mel. E se você também quer pedir uma música ou quer mandar a sua mensagem aqui pra gente, é só chamar no 75 981 37 1499.

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E é sucesso novo do Léo Foguete, Deixo. Também ouvimos Simone Mendes, Direitos Iguais e Tarcísio do Acordeão, Voltável. 10 horas e 59 minutos aqui no Festa Pantagura. E vamos agora com Rod Melim, Maré de Sorte. E se você também quer pedir uma música ou quer mandar a sua mensagem aqui pra gente, chama no 75 981 37 1499.

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0: 11h09 aqui no Festa Pantaguda. E por aqui o nosso WhatsApp não para. Vamos conferir.
1: Bom dia, Beth. Bom dia, bom dia, bom dia, meu amor. Bom dia. Meu radialista estourado. Bom dia, bebê. Que Deus abençoe. Dá um alô aí para todos os itatiense, piraense e região, carreteiro. E eu quero ouvir a música de Amado Batista. Se não for por amor, é pela dor. Eu ofereço para uma pessoa muito especial de Itatinga.
0: Bom dia, minha amiga. Amém, igualmente. E pode deixar que eu coloco agora. Vamos com Amado Batista, Se Não For Por Amor. E se você também quer pedir uma música ou quer mandar a sua mensagem aqui pra gente, faça igual a nossa amiga Zete, chame no 75981371499. Porque aqui é assim, você pede e a gente toca.

0: 11 horas e 21 minutos aqui no Festa Ponta Aguda. E atendendo a pedidos, vamos agora com Cavaleiros do Forró, Eu Me Amo Mais. E se você também quer pedir uma música ou quer mandar a sua mensagem aqui pra gente, chama no 75 981 37 1499.
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0: E é Luan Pereira, 10 segundos. Também ouvimos Letícia Ranielli, Raposa e as Uvas e os Clones e Toque 10, Perdeu Pai. 11 horas e 33 minutos aqui no Festa Ponta Aguda. E por aqui é um sucesso atrás do outro, especialmente para você. De falar de saudade. Vamos agora com Zé Baqueiro, Tenho Medo. E se você também quer pedir uma música, chama no 75981371499. Porque aqui é assim, você pede e a gente toca.
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0: Yes, o Farley, Rosa, também ouvimos Mastros com Leite e Raça Negra. 11h46 aqui no Festa Ponta Aguda, e pra finalizar o programa de hoje, vamos com Mega 3 na sequência com Seu Desejo. Mas antes, muito obrigado pela sua audiência, muito obrigado pela sua companhia, e a gente se vê amanhã de novo, a partir das 9 horas da manhã, no Manhã Total. E não vá embora, porque logo após a música tem um super especial, de uma hora com Nenho, só as melhores. Uma boa tarde e até amanhã.
1: Mega 3 na sequência.

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0: meus queridos, estamos no ar, bebê! Primeiro final de semana do mês de julho, olha o mês de julho chegando com tudo. Sejam sempre muito bem-vindos, você em todo o Brasil, nos acompanhando a partir de agora. Em mais um final de semana, mais um Domingão Musical, muito prazer. Sou Elton Lucas Sampaio e a partir de agora estamos no ar ao vivo, na programação da número 1 do Brasil.
1: Brasil!
0: Eu quero que você participe com a gente, já mande a sua mensagem aqui no nosso WhatsApp, no DDD 88 99316-6333, repetindo, DDD 88 99316-6333, é o WhatsApp mais bombado do Brasil, é o WhatsApp dos melhores ouvintes do mundo. Então, vamos juntos, porque o nosso Domingão tá no ar, é a festa do seu domingo, é o seu Domingão chegando pra tornar o seu final de semana diferente, com muita festa, com muita alegria, alto astral e muita música boa rolando solta no ar. Bora simbora, começando com tudo agora, bebê.
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0: Simbora que eu tô no ar, Brasil. Vamos juntos.
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0: Cheguei.
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2: 1:27.
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3: Muito bem, já estamos de volta. De volta, de volta. Na maior audiência dos domingos do rádio brasileiro.
2: Brasil!
3: E você segue mandando a sua mensagem, segue participando no DDD 889-9316-6333. Repetindo, DDD 889-9316-6333.

0: audiência maravilhosa. Então bora sim, bora. Bora ouvir o povo, meu povão do meu Brasil. Abai, Calequito, cuide.
1: Alô, Elton Lucas. Opa. Aqui quem vos fala é Luiz Vicente, da cidade do Açu, no Rio Grande do Norte.
0: Rio Grande do Norte,
1: estou
0: sim.
1: Estou pela FM 89.9 aqui da cidade.
0: Sim.
1: Gostaria de escutar uma música boa. Vou
0: tá
1: oferecer
0: certo.
1: A minha esposa Luzimar, meu filho Wilson, meu filho Lúcio, a minha nora Cláudia Manso.
0: Sim.
1: A você, Alequito. E a todos os ouvintes que estão ligados aí no programa Domingão Musical do Elton Lucas. E parabenizar a todos que fazem a rádio FM 89 aqui do Açu.
0: Tá certo, meu padrinho. Tá certo, deixa comigo. Nossa, 989 em Açu, no meu Rio Grande do Norte. Alô, nosso grande Zé Cabreu, meu padrinho. Alô, Pedro Neto, nosso chocolate, toda a turma da nossa 989. Muito obrigado pelo carinho, obrigado pela sintonia. É o meu Vale do Açu inteiro, sintonizado aqui no Domingão Musical pelo som da nossa 989. Tamo junto.
2: Olá, Elton, eu gostaria de pedir a música de Amado Batista, Folha Seca, para oferecer para meu esposo Francisco, meu filho Arley, Carlos e Arley, todos os meus familiares. Aqui nós estamos vindo ser da Patrícia de Fulano, aqui do Senador Pompeu, Rubenita. Tchau.
0: Eita, Rubenitazinha. Rubenitazinha, mulher, tu já tá com essa folha seca de novo, mulher. Vou levar um balde d'água jazinho aí para Senador Pompeu para molhar essa folha. Danado de uma feia que só vive seca. Deus me livre. Vou levar logo um carro-pipa pra lá, pra molhar essa folha. Nossa, Patu News FM. Alô, Chico do Jeová, meu padinho, aquele abraço especial. Alô, Joab Nascimento, toda a equipe da nossa 92 FM em Senador Pompeu, no meu Ceará. Muito obrigado pelo carinho, muito obrigado pela sintonia. Deixa eu ver aqui. Deixa eu ver quem mais tá com a gente também. Meu povão de Heliópolis, Bahia. Nossa, Heliópolis FM. Alô, Vaguinho, meu padrinho. Tamo junto, nosso grande Wagner. Toda a turma da nossa Heliópolis FM. O Fábio Augusto tá no centro de Heliópolis, Bahia. Tá pedindo o som de Léo Magalhães, oferecendo especialmente pra sua esposa Eliane, seus filhos Aurora e Theo. Pronto, aquele abraço especial pra toda a turma aí, Heliópolis, Bahia, todo mundo acompanhando pelo som da nossa super Heliópolis FM, sempre com Domingão.
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2: 1:57.

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0: Estamos de volta, mais uma hora juntinhos, eu e você, você e eu, na programação da sua rádio preferida, mais um final de semana. E você vai participando, vai mandando a sua mensagem aqui pra gente no DDD 889-9316-6333, repetindo, DDD 889-9316-6333, é o WhatsApp mais bombado do Brasil, é o WhatsApp dos melhores ouvintes do mundo. Você segue participando, segue mandando a sua mensagem e a gente vai seguindo daquele jeitinho que você gosta, viu, bebê? Bora sim, bora! Bora ouvir o povo, meu povão do meu Brasil. A Baica, cuide! Cadê,
1: meu
0: filho?
1: Oi, tudo bom?
0: Tudo bom!
1: Sou Vanusa de Araújo, da cidade, Elisete de Mãe Interior,
0: na roça, sim.
1: Assista a rádio, T7.9, Cristal FM,
0: a boa.
1: Passar a música de União dos Manos, Santos Reis. Quero
0: Amém.
1: Oferecer para minha prima Ana Maria, Maria de Miro e Ivani da Xareia,
0: Cátia, Carol, Milena,
1: Dona Zenita,
0: Iara, Natália, Nedina,
1: Alaí,
0: Lica,
1: Rosália,
0: Bia de Zelima, sim.
1: Esmeralda, toda a rádio, filho,
0: Cristina Santana,
1: Santos Fernandes,
0: sim. Esmeralda Beira Rio, seu Rosa, sim.
1: Joelissa Sai de Aspiro, Lissinha do Pitado, Ana Maria de Palmeira,
0: sim.
1: Ismária,
0: sim.
1: Daqui da cidade Brejinhos e pra
0: sim.
1: Você. Obrigada, pessoa. Um ótimo trabalho.
0: Tá certo, Vanuzinha. Pai, Vanuzinha. Ela é esperta, ela é quita, ela sabe que eu já decorei, ela fica só mudando a ordem dos nomes, é. Ela é esperta, ela sabe que eu já decorei já, é. Ah, Maria, é a lixinha, é a lixinha. Não é à toa que eu chamo ela de Zé Cantora da Bahia, porque Zé Cantor é quando vai pro palco, né? Anota tudo, é, ele anota a lixinha. Ela é do mesmo jeito, só que a diferença dela pro Zé Cantor é que o Zé Cantor vai mandando ao longo do show. Ela manda logo uns 40 minutos de áudio, ó. Com 400 alô. Tu é doido, mano. É alô pra mais de metro. Ai, ai. Tu é doido. Bote mais um, Lequito. Meu povão de Oliveira dos Brejinhos na Bahia, Rádio Cristal FM. Sempre com Domingão.
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0: Coleiragem, mano. Tu é doido. Olá, Elton! Gostaria de pedir uma música oferecendo especialmente para meu esposo Rogério. Toca uma da Calcinha Preta, qualquer uma para ele. Aqui é a Benedita de Uruoca, na Fazenda dos Tatus. Estou sempre acompanhando você. Pronto, tá certo. Alô, meu povão de Uruoca, no meu Ceará, nosso Uruoca FM, o nosso sistema poli de comunicação. Alô, Rodrigo Linhares, meu padinho, alô, de Assis. Tá todo mundo ligado no som da Uruoca FM, no som da nossa poli FM no Pacujá, 95.1, a nossa poli FM no Ipu, 98.7. Tem ainda a Entre Rios FM em Santa Quitéria, a nossa Estilos FM na Vajota também. Tá todo mundo ligado só aqui no Domingão. Muito obrigado pelo carinho, muito obrigado pela companhia.
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0: Chegando mais uma.

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2: 2:26.
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0: gente.
1: Bora simbora, bora ouvir o povo do Brasil, o povo tá participando, o povo encalcando, cuide, cuide, cuide, Lequito. DDD 889-9316-6333, repetindo, DDD 88-88 é o DDD, 9-9316-6333, é o WhatsApp mais bombado do Brasil, é o WhatsApp que você se liga e se interliga aqui, ó, junto com a gente, nesse nosso finalzão de semana. Bora ouvir o povo do Brasil, a baica!
2: Elton Lucas Sampaio, como é que você tá, meu amigo? E o jogo do Brasil hoje, tá apoiando fé? Eu assisti seu programa pela Rádio Riacho, Rádio Guadalupe. Eu sou Edith Lagoa Clara, município de Macaúas. Valeu. Bola pra frente, Brasil.
1: Valeu, minha amadinha. Aquele abraço especial. Muito obrigado pelo carinho. Obrigado pela sintonia. O jogo hoje vai dar Brasil de novo, se Deus quiser. Vai dar Brasil de novo, né? Vamos botar esse pessoalzinho aí. Vamos botar pra eles voltarem pra casa. É. Tem esse negócio, não. De loira, o Vini Júnior entende, né? De loira. Ele não. De loira ele já sabe o que é pra fazer. É. Ele é aquele meninozinho novo, aquele. Qual é o nome daquele daqui? O Hendrick, né? Menino Hendrick dá um puxão, igual ele dá no cabelo do Vini Júnior, arranca. Ah, Maria, fica só o negocinho do penteio. Leirajo. Mas nós vamos ganhar de novo. Nós vamos ganhar de novo. Aqui não tem pra torcer contra, não. Eu já disse aqui, se o Lequito ficar torcendo pro negócio de Messi, eu dou só no tronco da orelha dele. Marcelo também. Marcelo também não é. Tem negócio de torcer contra pra cá, não. Torcer contra. Diga é nada. Bote mais um. Bote mais um. Bote mais um, Lequito. Bora ouvir o povo. Meu povão do meu Brasil. A Cunha.
3: Alô, Elton Lucas.
1: Opa!
3: Aqui é José Wilton, diretor-presidente da Rádio Nova Vida FM.
1: Fala,
3: de Padinho. Campo Grande, Alagoas.
1: Meu Padinho aí, aí.
3: Elton, estamos ligadinhos aqui no programa Elton Lucas.
1: Sim,
3: todos os dias.
1: Certo.
3: E também no Domingão Musical.
1: Coisa boa!
3: Manda aí um alô para todos aqui de Campo Grande e também de todos do Agreste de Alagoas. Um abraço, Elton.
1: Valeu, meu padinho. Aquele abraço especial. Tamo junto. Nova Vida FM. Meu povão das minhas Alagoas tá sempre junto com a gente. Muito obrigado pelo carinho, viu? Tá com a gente lá todo santo dia. E aos domingos também. Ô, coisa boa. Eu gosto é assim, de jeitinho. Direto, igual cantiga de grilo. Não for assim, não presta, não. É. É, então bora sim, bora. Bora com mais música, bora com sucesso. Agora, bebê, porque aqui o sucesso não para, aqui o sucesso continua. É a maior audiência dos domingos do rádio brasileiro que já tá no ar. Aí, no seu radinho.

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1: Muito bem, meu Brasil, a gente segue com o nosso Domingão Musical, sempre levando muita música boa, muita alegria para todo o Brasil, só que nós também nos sensibilizamos com o que aconteceu essa semana, que abalou muito a questão das estruturas de quem ama o forró, de quem, sabe, quem gosta daquele forró, aquele forró romântico, aquele forró que emociona. Infelizmente, essa semana nós tomamos o conhecimento através da imprensa que o cantor Neto Araújo, ex-Cavaleiros do Forró, agora ex-Colo de Menina, infelizmente nos deixou muito jovem, aos 42 anos, vítima de um infarto. É muito triste que isso tenha acontecido. Neto Araújo, sem dúvida alguma, ficará eternizado no nosso forró. Tem inúmeros sucessos aí que marcaram gerações e seguem marcando, porque a história dele no forró nunca vai ser apagada. A gente vai sempre reviver sucessos, reviver canções na voz dele. Vamos sempre lembrar do grande, aliás, do gigante do forró que ele foi também. É tão estranho a gente falar, né, que ele foi. Mas enfim, é muito triste, né? Muito triste que ele tenha nos deixado tão cedo, né? O Neto estava na cidade dele, na cidade natal, né? Em Pendências, no oeste do nosso Rio Grande do Norte, que foi a cidade onde ele nasceu. Então, ele estava de férias e é muito triste, é lamentável de verdade, mas a gente nunca sabe. A gente nunca sabe quando que vai ser o último dia, o último show, no caso dele, né? Então, por isso que eu sempre falo aqui, que a gente tem que viver todos os nossos momentos de maneira intensa, viver agradecendo a Deus todos os dias pelo simples fato da gente acordar, pelo fato da gente poder ter a saúde, da gente poder trabalhar. Eu vejo tanta gente reclamando da vida, né? Mas são em momentos assim que a gente fica pensativo, né? Muitas vezes a gente tem a oportunidade de fazer mais. Deus nos dá essa oportunidade todos os dias. Às vezes a gente deixa passar, né? Às vezes a gente acha que aquilo não é suficiente. Mas é aí que muitas vezes a gente se pega pensando, né? Pois é. É muito complicado. A vida é difícil. Difícil demais. E eu, como grande fã da Cavaleiros do Forró e grande fã também que sou da trajetória do Neto, vou trazer aqui algumas canções que se eternizaram na voz dele, nas bandas por onde ele passou. E a primeira que eu vou trazer é essa daqui. Essa que foi a música que me fez verdadeiramente conhecer a voz do Neto. Eu que sempre fui fã da Cavaleiros do Forró desde criancinha. Minha mãe sempre comprou todos os CDs, os DVDs. Sempre curti demais. Então, sempre fui muito fã do Neto, da voz dele, né? A voz dele é muito marcante pra mim. Então, pra começar, eu vou colocar essa daqui. Vai lá, Marcelo.
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1: Cavaleiros do Forró, Não Pegue Esse Avião. Essa que, sem dúvida alguma, foi uma das músicas que eu mais ouvi na minha infância. Nosso saudoso Neto Araújo e a nossa saudosa Elisa.
3: Imediato.
1: Vai com Deus, Neto. Deus te abençoe. Isso.

0: já não pode ouvir. Já vai saindo o avião.
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0: foi, filha?
1: Ela tava no avião comigo, pai. Eu expliquei tudo pra ela. Espera aí que eu vou passar pra ela. Te amo, amor. Desculpa.

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2: 2:56.
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0: Do DDD 889-9316-6333 é o WhatsApp mais bombado do Brasil, é o WhatsApp dos melhores ouvintes do mundo. Então bora sim, bora, bora ouvir o povo, meu povão do meu Brasil, abai galequito, cuide.
1: Olá, Elton Lucas.
0: Oi.
1: Deus te abençoe, Deus te proteja, Deus te guarde, meu querido. Um ótimo domingo pra você e,
0: amém.
1: E todos da bancada.
0: Amém, amém.
1: Marcelo, Marcelo. E aí, Deus? É, Lequito, Lequito.
0: Ah, Maria, tu é doido.
1: Valdinei tá meio ausente por força maior, mas vai voltar ao seu normal, com
0: tá certo, Valdinezinho.
1: Você falando aí de mim, eu dou abraço com dois braços.
0: Abraço com dois braços.
1: Valdinei de humildes, escutando pela Rádio Mix 89.9, a mãe da alegria.
0: É a
1: vamos
0: boa.
1: Que vamos.
0: Sim.
1: Um forte abraço com dois braços.
0: Agora tá dando de fé esse negócio, com dois braços. Né? Rapaz, Rodneyzinha. Tem mal que inventar não, ela, Marcelo. Tem não. Ah, Maria, até o Marcelo pega agora. Um abraço, Rodneyzinha. Todo mundo acompanha da gente pelo som da nossa Mix. Mix. Mix by FM 89.9. A nave mãe da alegria. Alô, Maguila Sam, meu comandante. É o comandante da nave mãe, viu? Mais de 150 cidades todas ligadas no som da Mix. Cuide.
2: Oi, amigo Elton Lucas.
0: Ô, papadinho.
2: Aqui de Camusim, Ceará.
0: Sim.
2: Ouvindo um maravilhoso programa pela Rádio União de Camusim, 93.7.
0: É a boa.
2: Queria ouvir uma música do...
0: De quem?
2: Do cantor Amado Batista.
0: Vixe.
2: Na contramão.
0: Fala, meu Deus.
2: Eu ofereço todos os ouvintes do maravilhoso programa Líder...
0: Ixi.
2: Imbatível de audiência, ok?
0: Tá certo, meu padinho. Só que essa sua roedeira foi na contramão do Domingão. Acredita? Uma roedeira medonha, uma hora dessa, homem. Ah, Maria. Meu povão de Camusim, Granja, Martinópolis, Parnaíba no Piauí, Luiz Correia. Tá todo mundo ligado no som da União. Nossa 93,7 Rádio União de Camusim. Alô, Zezinho, meu padinho, tamo junto. Todo mundo acompanhando a gente, muito obrigado pelo carinho. Bora com sucesso, Lequito, bora. Bora com mais música. Agora, bebê, porque aqui o sucesso não para, aqui o sucesso continua. Vem chegando mais hit pra você em todo o Brasil.
3: O Brasil inteiro ligado.
0: Tá todo mundo ligado, hein? Chegando o sucesso.

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1: Aí é música, meu amigo.
2: Por isso que você acaba com eles, né?
1: Vamos acabar com eles hoje. Posso começar?

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3: 3:26.
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0: DDD 889 9316-6333, repetindo, DDD 889-9316-6333, é o WhatsApp mais bombado do Brasil, é o WhatsApp dos melhores ouvintes do mundo. Simbora, bora ouvir o povo, meu povão do meu Brasil, papai Calequito, cuide, cuide, bora simbora, bora ouvir meu povão do Brasil, bebê, papai Calequito, bora pra cima, cadê?
1: Oi, aqui é Neia, tá falando da cidade de São Paulo.
0: Oi, Neia.
1: Gostaria de ouvir a música de Pablo e escreve aí. Ixi. E ofereço pra todo o conterrâneo da cidade de Itamaraty, Bahia.
0: Tá certo. Meu nome dela aqui, bota de novo, só pelo...
1: Oi, aqui é Neia, tá falando da cidade de São Paulo.
0: Tá certo, Neiazinha. A Neiazinha tá em São Paulo, tá ouvindo a gente pelo som da nossa Itamaraty FM. E o povão de Ibirapitanga, Bahia. Alô, Tássio Pinheiro, meu querido, Tassinho. Toda a turma aí da nossa Itamaraty FM, muito obrigado pelo carinho, muito obrigado pela companhia. Meu povão de Ibirapitanga, sempre com Domingão, aquele abraço especial. Bora simbora. Cadê?
2: Oi, Elton Luca, aqui é Oi. Cacá, de Macau, no Rio Grande do Norte.
0: E aí, Cacazão?
2: Ouve o Domingão Musical pela Rádio Salina de Macau. Tô muito feliz por ter voltado.
0: Coisa boa.
2: E
0: maravilha,
2: com muita alegria essa música do programa para minha esposa Marineide.
0: Marineide.
2: Falo da terra de Deus em Macau, no Rio Grande do Norte. Chama na bota, Nequito. Cuida, cuida.
0: Cuida, padinho. Um abraço especial a toda a turma de Macau, no meu Rio Grande do Norte. A nossa super Salinas FM. Alô, Duduzinho, meu padinho. Tamo junto.

0: sempre com o Domingão. E eu agradeço demais a você que tá sempre me ouvindo aqui pelo som das Salinas. Muito obrigado pelo carinho também. Dá tempo de botar mais um, Leque, tá? Dá tempo, meu filho? Veja aí, veja aí. Tá? Então bote mais um aí. Bote só mais um aí, vai.
1: Oi, Elcio Lucas, aqui
0: não,
1: quem
0: não,
1: fala...
0: Não, não, não, não, peraí, não, não, peraí, não. Eu não acredito, não. Ela me chamou do quê, Leque? Não, bote aí de novo, vai, vai. Não, vou até baixar o som aqui, vai. Ela me chamou do quê mesmo?
1: Oi, Elcio, Elcio Lucas.
0: Elcio. Elcio Lucas agora. Ai, ai, Brasil. Todo final de semana é um nome novo. Ai, ai, mas vamos lá, né? Fazer o quê? Pelo menos não chamou de Arivelto, né? Não chamou de Wellington, né? Tá no rumo, né? Que é Elton Lucas, ela chamou Elcio, né? Tá no rumo ainda, é. A gente finge que é Elcio, né? É, vamos lá, vai, vai.
1: Quem fala ali é se você toarar mais de custódia. Gostaria de pedir a música de Calcinha Preta, liga pra mim.
0: Não, de jeito eu não vou ligar, não. Você me chama de Elcio Lucas, não vai ter como eu ligar, não.
1: Vou ser minha irmã Aliene, sou filha da Vitória, como lá de Santana. Minha irmã Herotildes, meu sobrinho antes, minha irmã Alexa, meu sobrinho Miguel. As amigas, sou Cortenor, Polenda Professora, minha irmã Adelene, meu irmão Arnaldo. Todos em custódia. E pra vocês?
0: Não, pra mim não. Você tá conversando pra esse Elcio aí. Esse tal desse Elcio aí é que é fuleirai. Ou é o seu rei fuleirai, né? Ai, ai. Diga é nada, Elcio. É, não, foi a desse final de semana mesmo.
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0: Muito mais alegria e muito mais sucesso.
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0: Vai com mais um aí, vai. Cuide.

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1: O nome dela é Flash, hein?

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2: 3:55.
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0: audiência maravilhosa. E já abraçando, meu povão que já tá ao vivo com a gente, sabe aonde? Em Alcântaras, no meu Ceará. Alô, Alcântaras! É a nossa Bela Vista FM. Alô, doutor Benício, meu padrinho. Alô, Leonício. Toda a família Bela Vista FM, aquele abraço mais do que especial. Também já estamos ao vivo na nossa Super Luar FM 87.7 da Caucaia. Alô, doutor Lourenço, meu padrinho, aquele abraço mais do que especial. Meu povão da minha Caucaia, da minha grande Fortaleza, toda a região metropolitana, todo mundo acompanhando a gente pelo som da Luar FM. Aquele abraço especial, viu? Então bora simbora, bora ouvir o povo, meu povão do meu Brasil, a Baica. Olá, Elton, estou ouvindo a programação através da Itapuama FM em Arco Verde, Pernambuco. Meu nome é Daluz. Manda um abraço pra mim. Um abraço, Daluz, tamo junto. Muito obrigado pelo carinho, toda a turma de Arco Verde no meu Pernambuco. Meu sertão do Pajeú, tá todo mundo ligado no som da 92 FM. Alô, João Ferreira, meu padinho. Alô, Zalci, Joane. Toda a família Itapuama FM, muito obrigado pelo carinho. Bora ouvir o povo, meu povão do meu Brasil, a Baica.
1: Olá, meu amigo Elton Lucas, tudo bem?
0: Tudo.
1: Você e Lequito, como é que vocês estão? Aqui é o Lucileito, que eu junto com Miguel Arraes, Fogazo da Engazeira, do Nais Puto, seu maravilhoso programa Domingão Musical, como sempre.
0: Sim.
1: Pela 87,9.
0: É a
1: quero
0: boa.
1: Que você passe a música da Leandro e Leonardo. Cadê tudo milionário, hein, Elton Lucas?
0: Ah, Maria, Madinha, sei não, Madinha. Deve estar viajando, deve estar aproveitando a vida.
2: Mastruz com
0: o homem, não é milionário? É cheio de dinheiro. Tá viajando aí no meio do mundo. É. Ela não perde a oportunidade, ela não perde, Marcelo.
1: Especialmente pra minha mãe, José, que aniversário o dia 10, meu pai Antônio todo.
0: Sim.
1: Deu muitos anos de vida a ele, saúde e paz.
0: Amém,
1: todo
0: amém.
1: Mundo tá em cima deles, que eu amo muito eles. Receba os parabéns de mim, sou filha Lucileide, Lucineide, Lucimar, Lucinaldo.
0: Eita,
1: Luz minha. Neto, o Elton, Ariel, Anael e Jussara.
0: Certo.
1: E eu ofereço pra todos os ouvintes e os amigos. E amigo, você e Leque, amiga, e você e Lequito.
0: Tá
1: forte
0: certo.
1: Abraço, uma semana abençoada, fica com Deus.
0: Um abraço, minha madinha. Tamo junto, a maior prima do Túlio Milionário do Brasil. Ô, mulher arretada, pai. Ô, Lucineide redanada, Afogados da Engazeira. No meu Pernambuco, a nossa Afogados FM, sempre com Domingão, aquele abraço mais do que especial. Vem chegando mais sucesso, Brasil!
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0: 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Domingão.

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1: Aí é música, meu amigo.
2: Por isso que você acaba com eles, né?
1: Vamos acabar com eles hoje.

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2: 4:26.
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0: vovó, Mastruz com Leite.
1: Muito bem, muito bem. Já estamos de volta. De volta, de volta. Para todo meu
2: Brasil.
1: Bora sim, bora. Bora ouvir o povo, meu povão do meu Brasil. A baica, cuide lequito. Bora sim, bora.
3: Meu baião, coração, arranca essa do meu peito pra eu não chorar. Meu baião, coração, arranca essa do meu peito pra eu não chorar.
0: Ai, gente!
1: Ah, Maria, tu é doido. Uma cantoria dessa, Leguito. Sai da bem certinho pra tu empresariar, Leguito. Dá bem certinho.
0: Ai, gente!
1: Ah, Maria, tu é doido.
3: É tu, Luca.
1: Oi.
3: Painho, Macaxeira,
1: sim.
3: Até Quadra.
1: Sim.
3: Tá bom?
1: Tá bom.
3: Hoje quero ver essa música.
1: Uhum, tá certo? Tá certo.
3: É Painho, Macaxeira, Até Quadra. Tô escutando pra rádio. 98.5.
1: Sim.
3: Tá bom?
1: Tá bom, meu
3: tchau.
1: Pai. Tchau. Cantorzinho do papai, tão lindo. Pensa numa vozinha... Sou filé. Ai, ai, Marcelo. Aí, Marcelo. Empresaria, Marcelo. Tá bem certinho. É. Faz aí a... Abu Produções, né? Não é doido. Bote mais um, Lequito. A baica.
4: Elton Lucas, aqui é Genivaldo em Nossa Senhora da Glória, Sergipe.
1: Certo.
4: Possível for, toque a música Chorando na Vaquejada.
1: Sim.
4: Ótimo
1: Ixi.
4: Programa pra você.
1: Tá certo, Genivaldão. Tô nervoso? Nervoso não. Meu povão do meu Sergipe, Nossa Senhora da Glória, muito obrigado pelo carinho, obrigado pela sintonia. Alô, Genivalzão, muito obrigado pelo carinho, meu padinho. Tamo junto. Bote mais um, Lequito. Só mais um aí, vai. Cuide, cuide. Por ouvir o meu povão do meu Brasil. A baica.
5: Oi, Elton Lucas.
1: Oi.
5: Quem tá falando é Isaltina.
1: Oi, Isaltina.
5: Rio Grande do Norte.
1: Sim.
5: E tô te escutando pela rádio Agreste FM de Nova Cruz.
1: É a boa.
5: A próxima moça eu quero oferecer para toda a minha família, para todas as minhas amigas.
1: Sim.
5: E para todos vocês que fazem a rádio. Tchau.
1: É certo.
5: Fica com Deus.
1: Fica com Deus, minha madinha. Um abraço, meu povão de montanhas. Montanhas do meu Rio Grande do Norte. Tá todo mundo ligado no som da Rádio Agreste, no som da 107. Alô, Giselda Felipe, minha madinha. Tamo junto. Muito obrigado pelo carinho, obrigado pela audiência, toda a turma aí. De Nova Cruz, no meu Rio Grande do Norte. Nova Cruz e toda a região, minha região Agreste, meu Agreste Potiguar. Tá todo ligado aqui no som da 107. É bom de verdade, viu? Aquele abraço mais do que especial.
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0: Brasil, já chegou a hora da gente ir embora também na hora extra. Ah, minha gente, realmente agora não tem mais tempo, eu tenho que ir embora realmente, tá? Mas eu agradeço demais pelo carinho da sua audiência, você que ficou comigo também nessa hora extra, as emissoras que ficaram conosco agora por mais essa hora. Muito obrigado pelo carinho, obrigado pela audiência, obrigado pela sintonia, né? Por que não dizer assim? Minha gente, uma ótima semana para todo mundo, um bom começo de semana, que Jesus os abençoe e que a gente consiga vencer os nossos medos, os nossos obstáculos. Eles podem ser difíceis, eles podem nos desafiar diariamente, mas nós somos fortes, nós somos poderosos e muitas vezes só a gente não percebe isso. Então, pare um pouco, pense, reflita, você pode, você é capaz, você consegue e você pode chegar aonde você quiser chegar, com muita persistência, tentando. Uma hora a gente consegue, uma hora a gente vai conseguir, vai fazer sucesso, tá? Um abraço, Brasil. Obrigado pelo carinho. Deus abençoe. Valeu!
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4: 4:56.
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0: 5:51.
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0: 6 e 2.
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1: Prepare-se. Esse Deus maravilhoso está no nosso meio. Ele está para nos iluminar.

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1: Eu conheço o cara.
2: Tô sabendo que o cara é da pesada.
3: Sei que o negócio de milagre. Os milagres deles não são de verdade.
1: Porra, eu tô falando porque eu estudei com o cara na escola. Entendeu? Estudei e conheço o cara. Tô sabendo que ele é legal. Ele tá muito na frente. Não importa, gente. Estudou comigo. Estudou comigo.
4: Ele tá muito acima de vocês, é por isso. Ele é filósofo, o cara da pesada. Não dá pra chegar à sua, não, porque é muito sensacional. Ele é bom.
1: É filho de José.
4: Ele não importa nem o que ele é filho. Diz a cachorra.
1: É fariseu, né?
4: É um cara, desculpa, muito
5: fariseu,
4: não é louco. Não é louco.

Eu quero escolher uma menina pra subir aqui em cima desse palco. É. Quem quer subir aqui em cima? E você aqui, essa menina aqui? De vestido. Essa de vestido aqui. É o seguinte. Essa música que eu vou cantar, eu gravei no meu segundo CD. E é uma homenagem que eu vou fazer. Por favor, peço a colaboração de vocês. É uma homenagem a todas as minhas fãs. Eu canto pra ela como se fosse representar todas vocês, beleza? O carinho que eu tenho por vocês. Vamos lá! Seu fã! Agora eu sou seu fã. Beleza?

0: seu fã. Carinho de vocês.
1: 8:47.